compartilha pra todo mundo nas redes sociais que seu amigo Alex Gouveia já tá no ar com o Zona Livre, tá? Você vai curtir as melhores mesmo. A nossa produção ficou ali horas e horas nessa terça-feira preparando o melhor programa pra você. Vem comigo, abrindo a nossa primeira sequência.

0: Oba, já já tem mais Zona Livre pra você. É rapidinho, eu tô de volta, hein? Não sai daí.
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4: 9:17.
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4: 9:17.
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0: Tô de volta aqui no nosso Zona Livre.

0: Zona Livre volta já com mais pop rock. 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
2: 9:36.
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0: Estamos de volta com mais Zona Livre pra você, o melhor do pop rock. Compartilha pra todo mundo.

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2: 9:52. 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
3: As últimas folhas do outono já estão caindo. O inverno já bate à porta. E com ele, vem também aquele friozinho gostoso. Bom pra ficar em casa, embaixo do cobertor, assistindo Netflix, né? Ah, inverno, seu lindo! Mas essa estação não é perfeita pra todo mundo, viu? Tem gente que não tem casa, cobertor, muito menos Netflix para assistir. Muitas pessoas até morrem de frio no inverno. E como em todos os anos, a preocupação é grande, principalmente com os moradores de rua, já que o inverno sempre promete temperaturas muito baixas. Então, quando você for sair de casa, pegue um casaco ou um cobertor que você não use mais e coloque no carro. Tem sempre alguém precisando, e esse alguém pode cruzar o seu caminho. Aqueça o coração de alguém. Na verdade, isso vai aquecer o seu coração também.
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0: Viu? Falei que era rápido. Zona Livre tá de volta. Aumenta o volume. 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
1: O nosso Zona Livre chegou ao fim. Obrigado pelo carinho da sua audiência. Eu tô indo nessa, mas já sabe, né? Amanhã tem mais Zona Livre e eu te espero aqui, tá bom? Beijão no fundo do coração. Fiquem todos com Deus e até amanhã. Tchau, tchau.
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2: 10 horas e 28 minutos.
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4: A internet, sem dúvida, facilitou demais a comunicação. Hoje você pode expressar a sua opinião através de um post em uma rede social, você pode criar um blog opinativo, você pode postar as fotos do fim de semana, pode até fazer vídeos contando sobre a sua experiência. Mas, da mesma forma que na vida real, bandidos podem se aproveitar, no mundo virtual, pessoas de má fé também podem usar a sua conduta na web para denegrir a sua imagem ou até roubar e invadir as suas contas. Sabe o Edward Snowden? Lembra dele? Aquele ex-funcionário da CIA que ficou famoso porque revelou documentos secretos do governo dos Estados Unidos? Pois é, pegamos algumas dicas dele aqui para você se proteger melhor na web. Ele sugere instalar um sistema de criptografia no seu navegador. O funcionamento de uma criptografia é muito fácil. Ao enviar e-mail, a pessoa recebe na forma de símbolos criptografados. Para decifrar a mensagem, é preciso inserir uma chave especial. Só não envie a chave por mensagem de texto ou pelas redes sociais, né? Melhor compartilhar pessoalmente ou enviá-la.
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5: 10 horas e 30
3: minutos. 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
5: 10 horas e 30
6: minutos. 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
7: O Rádio Romance já tá de volta. Você curte aqui, é claro, no som da melhor, comigo, Lindy Rios. Dedico para você agora mais esse grande sucesso em mais um bloco do nosso Rádio Romance. Vamos conferir?

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1: Esse é o programa Rádio Romance. Esse é o clima que rola no seu rádio, aqui na apresentação da sua amiga Lindy Rios. Quero dedicar para você toda a nossa programação. E é claro que eu dedico para você que tá ligado com a gente, mas este sucesso todo especial. Muito obrigada pela sua audiência. E vamos curtir mais uma.

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1: Que maravilha, que sucesso especial que você curte aqui no nosso programa. Muito bom saber que você tá aí na sintonia com a gente. Muito obrigada pela sua audiência, tá? E é claro que eu quero retribuir tocando para você somente as melhores músicas. Vamos lá curtir? Dedico para você mais essa bela canção aqui do nosso Rádio Romance.

Rádio Romance de hoje vai ficando por aqui. É capaz, passou rapidinho esse tempo juntos, não é isso? Mas a gente se encontra no próximo programa, no mesmo horário, aqui nessa rádio líder em audiência. Para você um grande abraço, muito obrigada pela companhia e até mais, gente!

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2: Olá, gente! De volta por aqui com o Rádio Romance. Eu sou a Lindy Rios. Hoje é terça-feira e nós vamos, a partir de agora, tocar pra você o melhor da música romântica. Vamos curtir juntos por aqui o nosso Rádio Romance, que só tá começando.

0: Este é o clima super legal que acontece aqui no Rádio Romance. Chegando canção com Thiaguinho.
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Esse é o clima que acontece aqui no meu, no seu, no nosso Rádio Romance. O melhor da música romântica. Agora o sucesso com a dupla Bruno e Marrone.

0: vamos fazer um pequeno intervalo aqui no nosso Rádio Romance, mas daqui a pouco tem muito mais sucesso pra você, nessa proposta de trazer pra você somente o melhor da música romântica, tá certo? Não sai daí, não mexe na sintonia, eu volto já já.
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2: Horas e 30 minutos.
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2: 11 horas e 30 minutos.
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2: 11 horas e 30 minutos.
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0: O Rádio Romance já tá de volta. Você curte aqui, é claro, no som da melhor, comigo, Lindy Rios. Dedico para você agora mais esse grande sucesso em mais um bloco do nosso Rádio Romance. Vamos conferir?

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1: Esse é o programa Rádio Romance. Esse é o clima que rola no seu rádio, aqui na apresentação da sua amiga Lindy Rios. Quero dedicar para você toda a nossa programação. E é claro que eu dedico para você que tá ligado com a gente, mas este sucesso todo especial. Muito obrigada pela sua audiência. E vamos curtir mais uma.

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1: Que maravilha, que sucesso especial que você curte aqui no nosso programa. Muito bom saber que você tá aí na sintonia com a gente. Muito obrigada pela sua audiência, tá? E é claro que eu quero retribuir tocando pra você somente as melhores músicas. Vamos lá curtir? Dedico pra você mais essa bela canção aqui do nosso Rádio Romance.

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2: Mais uma, que ela fica você sozinha.
1: É contigo também. Toca o pau, gato.
2: É pagonejo, pagonejo.
1: Qual que é essa, gato? Comigo, senhor. Começa.

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0: Vamos lá!

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1: Se existe um menino que merece fazer sucesso, é esse cara aqui, mais do que ele já faz.
2: Amém. Muito obrigado. Que felicidade ter vocês aqui, Edwes.
1: Deus abençoe.
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nos despedimos de todos vocês. Graças por sua presença. Que Deus abençoe a amizade que construímos acá nesta noite muito linda. Benza a Deus por trazer cada um de vocês para fazermos uma festa. Tchau!

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Só um pouquinho, porque um toque de gaita do Rio Grande merece um pandeirinho bem tocado. Por isso uma cordoninha de botão quando ronca, é? No Rio Grande Velho, a gente tem que trazer um pandeirinho daqueles apaixonados, assim. O estilo é bem campeiro, chega de bole-bole, chega de mexe-mexe. Vamos voltar às raízes e trazer de volta a tradição. Num toque de pandeiro e uma gaitinha.

0: beleza, né?
1: Beijo, Eli!
0: Tamo junto! Tamo junto!
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0: Estou satisfeito, mas quero saber quem é que tá mandando aqui na festa do Pinhão. Lá no Rio Grande manda os homens.
1: E aqui também manda os homens.
0: Quem é que manda aí?
1: Aqui no Paraná manda os homens. Lá na minha casa também quem manda é o homem. Ah. E agora aqui hoje eu vou mostrar pra você.
0: Ah, não tava te ouvindo, fala de novo.
1: Que quem manda aqui são os homens, eu vou mostrar pra você.
0: Tá,
1: escuta aqui.
0: Deixaram a mulherada pra mim. Deus do céu.
1: Eu vou convocar todos os homens presentes nessa festa agora. Pra nós mostrarmos

0: gritam mais forte do que as mulheres. Só... Ah, não. Vamos ver então. Só os homens agora comigo cantando em a rua assim.
1: Fim de semana.
2: O que vocês acharam, mulherada? Caraca, né? Olha, realmente, vou vir embora pro Paraná. Aqui quem manda é a mulherada, olha só. Que aí eu vou te mostrar agora. Seguinte, mulheres, moças, mocitas, moçonas, mulheres, vocês sabem que vocês são as coisas mais importantes na nossa vida. Eu vou me ajoelhar aqui agora. Mas o seguinte,
0: não,
2: eu quero ver só vocês mulheres dando um grito de guerra, mais um grito bem forte, pra nós tapar de vez a boca desses homens aí, pra mostrar que as mulheres estão tomando conta do mundo. Só as mulheres gritando comigo!
1: Fim de semana.
2: Eu não sei que diz que tinha homem por aí.
0: Realmente.
3: Deu problema.
2: Mas você sabe que as mulheres não são assim tão má. As mulheres vão dar uma chance pra vocês, homens, que estão fracos na barbaridade. Vocês, homens, querem gemer por baixo ou gemer por cima? Fazer o contrário hoje já que vai precursor. Quero ver as mulheres gritando e os homens gemendo que perderam. Todo mundo junto assim.
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1: Abre o fôlego aí!

só na base do pandeiro. Vamos cantar com o Minuano. Eu vou dançar. Tá bonito. Mais uma vez.

0: Muito, muito, muito.
1: Cara, esses caras aqui são fodas na vida de Diego Vitor Hugo. É sem palavras pra esquecer. Aí. Nós merecemos e o Berlândia também merece ter isso aqui.
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0: Obrigado, Diego, Vitor Hugo.
1: Obrigado, Bruno e Marrone, por aceitar o convite e cantar essa moda linda com a gente.
2: Alô, meninos, sucesso pra vocês.
3: Ô, moçada.
4: Obrigado a vocês, viu?
0: Muito obrigado.
4: Obrigado mesmo.
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nosso pagode inteiro. Vem! Salve Arlindo Cruz.

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0: Joe Gomes, MC do Juan, palmas, faz barulho aí!
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0: Alguém apaixonado aqui em Cuiabá hoje? Alguém sofrendo de amor? Você que veio pra cá tentando esquecer aquela pessoa e ainda não conseguiu. Vou dar um conselho de amigo. Se fosse eu ligava pra essa pessoa agora, essa hora. Ligava, deixa de orgulho besta. Ligava e falava assim: amor, tô morrendo de saudade de você. Não é porque eu tô no show do Cristiano Araújo não, mas se você quiser a gente casa, a gente namora. Se nada der certo, a gente só beija na boca, gostoso mesmo, vira só um rolo. Mas fica comigo, eu aceito ser apenas seu caso definido.

0: Obrigado, meu Deus. Obrigado, Pai. Te amo.
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Galera, é isso aí. Olha só, veja bem. DVD do Timba Variedade. Outro momento melhor não poderia ser. Eu quero deixar registrado aqui. Meninas, prestem muito bem atenção no que eu vou dizer agora. Eu fiz uma grande descoberta. É verdade? E os homens vão concordar. Toda mulher aqui, nessa noite de hoje, a partir de agora, se considere absolutamente e totalmente gostosa! E agora, a gente vai deixar registrado de vez esse hino de nós mulheres. Chegou a vez de nós darmos o nosso troco. E toda mulher que se disser gostosa nesse momento, vai jogar a mão pra cima assim comigo. Joga a mão pra cima.

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1: Essa aqui é um ditado que diz: se você não cuida, ó, cuidado, viu?

0: não cuida, ó, cuidado, viu?
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coração todos os canalhas nesse momento. Vamos cantar bem alto. 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
2: Seja bem-vindo ao Rádio Rural. Dicas e notícias da terra. Hoje, vamos compartilhar uma dica de manejo de gado que pode ajudar a prevenir doenças e melhorar a qualidade do leite produzido na sua propriedade. Você sabia que a higiene das instalações de ordenha e o manejo adequado do leite são fundamentais para garantir a segurança e a qualidade do produto? Realizar a limpeza e desinfecção dos equipamentos, respeitar os tempos de espera para a ordenha e armazenar o leite corretamente são medidas importantes para prevenir a contaminação e garantir um leite seguro e de qualidade para os consumidores. Priorize a higiene e a qualidade na produção de leite e conquiste a confiança dos seus clientes. Até o próximo Rádio Rural. Dicas e notícias da terra.
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5: De um inocente. Eu fui a uma festa, mãe. Eu lembrei do que você me disse. Você me disse para eu não beber e eu não bebi, mãe. Eu me senti orgulhosa de mim, como você me disse que me sentiria. Antes de dirigir, eu não bebi. Embora alguns amigos insistissem para que eu bebesse, eu não bebi. Eu agi certo, mãe, e sei que você sempre esteve certa. A festa foi acabando, mãe. E os amigos foram saindo. Quando entrei no carro, eu acreditei que logo chegaria em casa inteira, mãe. Isso por causa do jeito responsável e doce que você me criou. Eu dei partida no carro e assim que entrei na avenida, um outro carro não me viu, bateu forte e eu fui lançada para fora. Aqui no solo da avenida, enquanto o socorro não vinha, eu escutei um policial dizer que o outro motorista estava bêbado. E agora sou eu quem pago por isso. Eu estou morrendo aqui, mãe. Eu gostaria que você chegasse logo. Como isso pôde me acontecer? Minha vida simplesmente se queimar como um balão? Há sangue por toda a parte, mãe. E a maior parte desse sangue é o meu sangue. E agora eu escuto o médico dizer que morrerei em poucos minutos. Eu só queria lhe dizer, mãe, jurar que não bebi. Os outros sim, mãe. Eles não pensaram. Aquele que me atingiu provavelmente estava na mesma festa que eu. A diferença, mãe, é que ele bebeu e sou eu quem vai morrer. Porque existem pessoas assim, mãe. Eles não percebem que podem arruinar a própria vida. Estou sentindo dores agudas. O cara que me atingiu está andando e eu não consigo achar isso justo. Eu morrendo aqui e tudo o que ele faz é ficar ali parado me olhando. Diga ao meu irmão para não chorar e para o papai não ficar bravo comigo. E quando eu partir, mãe, coloque flores no meu sepulcro. Alguém deveria ter avisado a este cara para não beber antes de dirigir. Se ele não tivesse bebido, eu ainda poderia continuar viva. A minha respiração está enfraquecendo, mãe. Eu estou ficando com medo. Por favor, não chore por mim. Sempre que precisei, você não falhou. Eu só tenho uma última pergunta antes de me despedir. Eu não bebi antes de dirigir. Então, por que sou eu quem vai morrer? Este é o fim. Eu gostaria de poder olhar nos seus olhos para lhe dizer essas palavras finais. Eu te amo e adeus.
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9: Oi, gente, estamos chegando do Baú Sertanejo nessa quarta-feira linda, linda, linda. Como é que tá aí, gente? Tudo bom com você? Tudo certinho? Que bom então, hein? A partir de agora tem Baú Sertanejo. Alegria, alegria, alegria, alegria, porque a partir de agora tem Baú Sertanejo no seu rádio, levando muito mais som pra você, onde você estiver. Sinta-se sempre à vontade, tá bom? O Baú Sertanejo começa a edição de hoje tocando o que foi sucesso no sertanejo e também as tendências. A partir de agora tem Baú Sertanejo.
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0: trazendo pra você sempre as melhores. O Sai Daí Não, daqui a pouco tem mais aqui no baú.
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2: 5 horas e 20.

0: 25 minutos.
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4: Valeu, gente! Depois do intervalo, a gente tá aqui de volta com o Baú Sertanejo. Aumenta aí o som pra você conferir.

0: O Sertanejo, sempre com as melhores pra você aí de todos os tempos. Não sai daí não, depois do intervalo a gente volta.
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0: Muito bem, de volta com o Baú Sertanejo. Aumenta o som.

0: Vamos demais!
1: Leite e goma!
2: Obrigado!
1: Mais aplausos!
0: Obrigado, Eduardo, pelo carinho que você tem com a gente.
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0: Baú Sertanejo, sempre com as melhores pra você aqui. Não sai da sintonia, já já tem mais pra você.
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2: 6:01.
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0: Muito bem, de volta é com o Baú Sertanejo, aumenta o som.

0: Depois do intervalo.
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2: 6:17.
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0: Estamos de volta com o Baú Sertanejo.

0: O sertanejo trazendo o que foi sucesso e o que é sucesso aqui do sertanejo pra você. Não sai daí não, já já tem mais.
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2: 6:34.
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6: Bem-vindos ao Rádio Rural, Dicas e Notícias da Terra. Hoje vamos explorar uma curiosidade ambiental que nos mostra como a recuperação de áreas degradadas pode contribuir para a conservação da biodiversidade e a proteção dos recursos naturais. Você sabia que técnicas como o plantio de espécies nativas, a restauração de nascentes e a recuperação de matas ciliares são essenciais para recuperar ecossistemas degradados e promover a regeneração da paisagem? Ao restaurar áreas degradadas, é possível recuperar a biodiversidade, proteger o solo, conservar a água e mitigar os efeitos das mudanças climáticas. Vamos cuidar do nosso planeta e restaurar as áreas degradadas para as gerações futuras. Até o próximo Rádio Rural, Dicas e Notícias da Terra.
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0: Eita, moda boa é essa aí que tá chegando aqui no nosso Baú Sertanejo.

0: Ah, são as últimas de hoje, dessa quarta-feira abençoada. A gente volta amanhã na quinta com mais alegria pra você. Se cuida, juízo, e até amanhã.
1: 6:53.
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2: Ame-se muito, de verdade. Aprenda a ser mais humilde. E quando pensar em desistir do que mais se quer, saiba que quando desejamos algo, o universo realmente conspira a favor, desde que você realmente acredite.
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1: Seja bem-vindo ao Rádio Rural, dicas e notícias da terra. Hoje, vamos compartilhar uma dica de manejo de gado que pode ajudar a prevenir doenças e melhorar a qualidade do leite produzido na sua propriedade. Você sabia que a higiene das instalações de ordenha e o manejo adequado do leite são fundamentais para garantir a segurança e a qualidade do produto? Realizar a limpeza e desinfecção dos equipamentos, respeitar os tempos de espera para a ordenha e armazenar o leite corretamente são medidas importantes para prevenir a contaminação e garantir um leite seguro e de qualidade para os consumidores. Priorize a higiene e a qualidade na produção de leite e conquiste a confiança dos seus clientes. Até o próximo Rádio Rural, dicas e notícias da terra.
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1: Bom dia, tá no ar seu café com notícia. Aqui informação chega quente antes mesmo do primeiro gole. Eu sou a Joyce e a partir de agora a gente vai direto ao ponto e sem enrolação. Telefone 47992-67938. Vamos para a previsão do tempo. Delícia de frio! Hoje teremos a máxima 24 graus e a mínima de 10 graus. Agora, no momento aqui em Blumenau, fazem 12 graus. E amanhã, quinta-feira, a máxima será de 23 e a mínima de 15. Sexta-feira chove. Lembra que eu venho acompanhando a previsão do tempo com vocês aqui? E sempre falando que tá tendo muitas mudanças. Exatamente. Sexta-feira agora chove e a máxima será de 17 graus. Eu amo. Já tô preparada. Hoje tem futebol, tem trânsito, tem Lula, tem Gaeco, tem várias coisas. Mas agora a gente vai começar com música. Daqui a pouco eu volto para passar as notícias. E hoje o programa é mais romântico. Estamos na quarta, dia de dar aquela cheirada no cangote. Então hoje vai ser tudo um pouco mais tranquilo. Bora de música!
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1: Voltamos e vamos para as notícias, que é isso que importa. Então nós vamos diretamente falar que o Lula sancionou a lei que endurece regime para presos condenados por homicídio de policiais. Em Brasília, Luiz Inácio Lula da Silva sancionou, na noite de ontem, terça-feira, uma lei que altera as normas do sistema prisional brasileiro para endurecer o tratamento de presos envolvidos em homicídios qualificados ligados à atuação de organizações criminosas. Pela nova lei, as pessoas condenadas por morte de policiais devem ser encaminhadas preferencialmente para penitenciárias federais de segurança máxima. A regra vale para prisões provisórias ou definitivas. Muito bem, muito bem. O que a gente vai falar agora? Ah, o Senado. Ontem eu tinha dado essa notícia aqui. O Senado aprovou a renovação automática da CNH. O texto vai para a sanção presidencial, mas eu acredito que o presidente vai sancionar. Então, os motoristas sem multas nos 12 meses anteriores ao vencimento da CNH terão benefício. Como que eu sei que vou ter esse benefício, Joyce? Você vai lá, abaixa o aplicativo da sua CNH e ali tem uma parte que diz se você é um bom condutor ou não. Eu sou uma boa condutora, então a minha CNH vai ser renovada automática assim que for sancionado esta lei. Vamos ver o que mais nós temos hoje aqui. Essa é boa. Lembra daquele deputado estadual que saiu no soco no meio da rua em Curitiba? Pois é, o Conselho de Ética da Assembleia do Paraná aprovou a cassação do Renato Freitas e o caso vai para plenário. A Assembleia Legislativa analisou 3 representações envolvendo o deputado e ele afirmou se tratar de um jogo de cartas marcadas. Minha trilha vai acabar? Minha trilha vai acabar. Deixa eu pausar aqui pra gente continuar falando sobre o Renato Freitas. E aí, ontem foi dado o parecer favorável à cassação do mandato do deputado estadual Renato Freitas, do PT, lá do Paraná. A defesa do parlamentar terá 5 dias para recorrer da decisão do CCJ. Depois, o caso segue para votação em plenário. São necessários ao menos 28 votos favoráveis entre os 54 parlamentares da casa para perda do mandato, se confirme. Para quem não lembra, foi apresentado, né, decoro parlamentar após uma briga com um manobrista em que ele se envolveu no centro de Curitiba, em novembro do ano passado. O colegiado ouviu as testemunhas, um manobrista e 2 pessoas que acompanhavam Freitas na ocasião. Dentre elas, uma é sua esposa. 5 dos 6 integrantes do Conselho de Ética votaram pela cassação. O único voto contrário foi do deputado Antenor do PT, que sugeriu apenas penas mais brandas, como a suspensão temporária das prerrogativas regimentais. Não rolou. Ele realmente vai para o conselho e vamos ver o que vai acontecer. Bom, essa é uma das notícias de hoje. A minha trilha já acabou. A gente vai ouvir uma música bem romântica agora e daqui a pouco eu volto com mais música.
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1: Chris Isaak, ele, Weekend the Game, 7:13.

eleição, o governo do presidente Lula acelerou o anúncio e a preparação de medidas para tentar estimular o crescimento e aumentar a renda do trabalhador. Entre as iniciativas está o fim da chamada taxa das blusinhas, anunciada na noite de ontem, e políticas de crédito como o novo Desenrola Brasil e linhas de crédito para taxistas, motoristas de aplicativo, o financiamento que ainda será oficializado. A decisão anunciada pelo então presidente e ministros do Palácio do Planalto nesta terça vinha sendo defendida pela ala política do governo. Nos levantamentos internos do Planalto, a taxa das blusinhas é apontada como um dos principais pontos de desgaste do governo. Pois é, como é que a gente fica sem comprar as nossas blusinhas na Shein, na Polishop, as nossas coisinhas? Essa taxa aí realmente complica e muito. O termo taxa das blusinhas é usado para se referir ao programa Remessa Conforme, criado para permitir a cobrança do imposto de importação, que é de 20%. Sobre compras internacionais de até 50 dólares. Antes, na prática, o imposto era zerado para compras acima de 50 dólares. Essa é a notícia que a gente tem sobre a taxa da blusinha e algumas medidas aí que o governo tem tomado para essa pré-eleição, digamos assim. Bom, Santa Catarina recebe uma nova remessa e inicia distribuição de mais de 164 mil doses de vacina contra a gripe. A orientação é que todos os grupos prioritários procurem as unidades de saúde quanto antes para receber e garantir a sua imunização. Bom, agora eu vou deixar um beijo aqui para o grupo Voz e Ação, que nos ouvem, que nos mandam pauta, mandam beijos e abraços para todos ali do grupo. Muito obrigado. E agora a gente vai ouvir música. Música romântica, hoje é quarta. Sade com Smooth Operator e Simple Red com For You Babies. Até daqui a pouco.

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1: Voltamos, e depois de falar sobre a taxa da blusinha, sobre as vacinações, nós vamos falar sobre a festa do rei e da rainha, que reúne a tradição em um almoço típico e baile aqui no Belchior, em Gaspar. A tradicional festa dos clubes de caça e tiro contará com um baile animado da banda 15 Show. Vamos para as informações. A Sociedade Harmonia, localizada no Distrito Belchior, em Gaspar, tem neste domingo, dia 17, a edição da Festa de Rei e Rainha. O evento reúne a comunidade e visitantes para um dia marcado por competições, almoço típico e baile dançante. A programação começa às 9h30, com as competições organizadas pela entidade. Já às 11 horas acontece o tradicional Busca do Rei e Rainha, um dos momentos mais aguardados da festa. O almoço será servido a partir do 12h15 e durante a tarde os participantes também poderão aproveitar café com cuca. Olha que programação! Quero muito! A banda 15 Show anima a tarde, encerrando a programação, e a animação ficará por conta da banda durante toda a tarde dançante.

0: assunto é que uma mulher ontem foi presa pela PM após agredir a própria mãe aqui no bairro do Garcia, em Blumenau. A polícia atendeu a ocorrência após a denúncia de desentendimento familiar. Uma mulher de 38 anos foi presa após agredir a mãe no bairro do Garcia. A ocorrência foi atendida por volta das 12h40 após uma denúncia de desentendimento. No local, a vítima, uma idosa de 74 anos, disse aos policiais que discutiu com a filha e acabou sendo agredida com tapas no rosto. Meu tempo tá acabando, daqui a pouco a gente volta e nós vamos falar sobre futebol, daqui a pouco tem trânsito também. E aí a gente vai pro giro de notícias. Agora a gente vai ouvir Journey com Don't Stop Believing, que é pra dar um gás no dia de hoje.
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1: Voltamos e daqui a pouco a gente vai falar sobre o trânsito, porque a gente tem informação, mas no momento nós vamos falar sobre o novo quartel dos bombeiros que pode ser construído no Salto Weisbach, aqui em Blumenau. A reunião discutiu o novo quartel, a descentralização do atendimento e o aumento no efetivo da corporação. A Comissão Legislativa Temporária Especial, criada para acompanhar a situação do Corpo de Bombeiros Militar aqui em Blumenau, discutiu na tarde de ontem propostas para ampliar a estrutura de atendimento da corporação aqui no município. Durante a reunião realizada na Câmara dos Vereadores, o comandante do 3º Batalhão de Bombeiros, o tenente-coronel Matheus Muniz Coradini, apresentou detalhes sobre os projetos de bases operacionais e o reforço no efetivo da cidade. A comissão foi proposta pelo vereador Adriano Pereira, que atua como presidente do grupo. Também integraram na comissão os vereadores Diego Nazato, como vice-presidente, e Silmara Miguel, relatora, além de professor Gilson do União Brasil e Alexandre Matias como membros. O novo quartel poderá ser construído no Salto Weisbach. Entre um dos principais assuntos debatidos foi a localização. O projeto já está em andamento e prevê uma base operacional avançada, com caminhão, ambulância, viatura 4x4 e até embarcação, com o objetivo de reduzir o tempo de resposta nas ocorrências. Realmente, hoje, o Corpo de Bombeiros ele está numa localização que é dificultante para o trabalho deles. Está na frente de um terminal urbano, uma localização onde tem muito trânsito, tem vários semáforos. Eu acredito que realmente deva ser muito difícil a localização do Corpo de Bombeiros aonde está hoje. Atualmente, o Blumenau possui 3 bases operacionais, né? E aí recebeu recentemente 40 novos bombeiros militares, sendo que 17 permanecerão atuando em Blumenau. Além disso, um novo curso de bombeiros temporários deve começar agora em junho, com o ingresso de 60 alunos para atuação na região do Médio Vale do Itajaí. Hoje, a corporação de Blumenau conta atualmente com 84 bombeiros militares, enquanto o efetivo considerado ideal é 91. Muito bem, essas foram as informações. E vamos de música, daqui a pouco eu volto.
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1: Tears for Fears.

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1: Voltamos e o Neri tá nas ruas de Blumenau para falar sobre o trânsito. E a gente vai ouvir agora o Super Neri, que tá onde, Neri?
2: Muito bom dia, Joyce, ouvintes da Rádio Mais Blumenau, Neri Antunes chegando com informações do trânsito para você nesta quarta-feira fria, dia 3 de maio de 2026. Você ligado aqui no Café com Notícia vai ficar bem informado agora com as informações de trânsito. E eu estive agora pela manhã ali no bairro Velha, nas proximidades aí da Bernardo Reuter, a José Reuter, na verdade, na Velha Pequena, e a gente teve informações diretamente com o agente de trânsito Pereira sobre uma rotatória que está sendo testada durante essa semana. Então estão sendo feitos testes ali para verificar a fluidez do trânsito, que tem sempre muita reclamação de parte dos motoristas, né, no horário de fluxo agora, muito trânsito, muito congestionamento. Então eles estão fazendo um teste com essa rotatória provisória, e se aprovado, até sexta-feira esse teste continua, e após aprovado, esta rotatória pode ficar permanente, caso venha a ser aprovado. Então, essa é a informação aqui para você que mora na região do bairro da Velha, ali entre a José Reuter, ali, Bernardo Reuter também, e Johann Hoff, isso mesmo. E falando do bairro Garcia agora, vamos lá para o bairro Garcia. O Amazonas, congestionamento, também aqui no centro, na Avenida Beira Rio, muito congestionamento no momento também. Pessoal que está vindo aí pela rua Itajaí, sentido centro, muito trânsito nesse momento também. Você que está deslocando aí do bairro Fortaleza, Via Expressa, ali a parte da Via Expressa próxima ali já à rodoviária, né? Na região da rodoviária e por cima ali, você já encontra congestionamento também nesse momento. Então, muita atenção no trânsito aí, não ande em alta velocidade, respeite aí as vias. E você que está vindo da Itopava Central, ali Itopavazinha, muito trânsito também na Doutor Pedro Zimmermann, próximo ao aeroporto ali, até chegar ali no viaduto próximo ao Vale Auto Shopping. Então, muita atenção no trânsito, você que está circulando nesta manhã de quarta-feira por aí. A qualquer momento a gente volta com mais informações sobre o trânsito, gente. É isso, vai daí, Joyce, um abraço.
1: Muito bem, Neri, brigadão. Uma outra informação que me chegou aqui de uma ouvinte agora é que temos um mega buraco no Morro da Companhia. Inclusive ontem o Morro da Companhia estava interditado para quem vinha da João Pessoa, e eu acredito que agora também deva estar interditado um lado da via ali no Morro da Companhia. Por quê? Porque essa ouvinte mandou o áudio dizendo que teve um deslocamento asfáltico ali. E como estava interditado ontem, acredito que deve estar passando em uma única pista. Então evitem passar pelo Morro da Companhia. Voltando a falar sobre as placas dos corredores de ônibus. Ainda nada, gente. Nenhuma solução. Ainda não tivemos resposta. A gente está cobrando. E a gente realmente precisa de uma resposta da Secretaria de Trânsito de Blumenau. Porque as pessoas chega no horário da manhã, elas querem se deslocar até o trabalho, levar filho para a escola, e não conseguem porque ficam presas no trânsito. A melhor solução seria o corredor de ônibus ser liberado em alguns horários, mas para isso a plaquinha precisa estar virada para que o motorista entenda que ele pode passar por ali. E isso não acontece. O horário das 7 horas é o horário que os agentes de trânsito têm que estar nas ruas para orientar os motoristas. E isso também não está acontecendo em alguns pontos da cidade. Então, ficou agora o informativo do trânsito para vocês. Nós vamos ouvir música e daqui a pouco eu volto já para me despedir e botar no ar um áudio muito querido que eu recebi de uma ouvinte. E até daqui a pouco.
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1: Muito bem, voltamos. E agora eu vou colocar para vocês o áudio da querida Alessandra. Vamos ver se vocês vão conseguir ouvir, tá?
2: Bom dia, Joyce. Bom dia, Rádio Mais de Blumenau. E é a Ali do grupo Voz e Ação, o melhor grupo de Blumenau. Quero agradecer o beijo que a nossa melhor locutora deixou pra gente. Aqui no nosso grupo, a gente tem várias pessoas que ajudam a transformar Blumenau numa melhor cidade. Aqui também temos os nossos vereadores, deputados, secretários, pessoas que estão dispostas a nos ouvir, a ouvir a nossa comunidade para transformar, melhorar e mudar Blumenau. Joyce, um abraço para ti, continua aí firme e forte, porque tu merece e tu é fodástica. Bom dia, Blumenau. Bom dia, Grupo Voz e Ação.
1: É uma querida, né? Meteu um palavrão ali no final, mas deu tudo certo. Pessoal, muito obrigado pelo programa de hoje. Amanhã eu volto com mais informação, vai ter Neri, vai ter mais notícias. Eu espero que notícias maravilhosas. Não esqueçam de participar. Sempre que eu puder, eu coloco o áudio de vocês aqui no ar pelo 479-9267-9038. Vamos aproveitar esse friozinho, vamos aproveitar a vida, porque a gente não pode se arrepender daquilo que a gente não fez. Gente, beijo, brigadão. E nós vamos encerrar com uma música que foi tema de uma novela, que é um cantor brasileiro chamado Dan Torres, que gravou uma música do Beatles lindamente, uma versão maravilhosa. Gente, muito obrigada. Até amanhã. Beijo.
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0: Morte de um inocente. Eu fui a uma festa, mãe. Eu lembrei do que você me disse. Você me disse para eu não beber e eu não bebi, mãe. Eu me senti orgulhosa de mim, como você me disse que me sentiria. Antes de dirigir, eu não bebi. Embora alguns amigos insistissem para que eu bebesse, eu não bebi. Eu agi certo, mãe, e sei que você sempre esteve certa. A festa foi acabando, mãe, e os amigos foram saindo. Quando entrei no carro, eu acreditei que logo chegaria em casa inteira, mãe. Isso por causa do jeito responsável e doce que você me criou. Eu dei partida no carro e assim que entrei na avenida, um outro carro não me viu. Bateu forte e eu fui lançada para fora. 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E agora sou eu quem pago por isso. Eu estou morrendo aqui, mãe. Eu gostaria que você chegasse logo. Como isso pôde me acontecer? Minha vida simplesmente se queimar como um balão? 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Os outros sim, mãe. Eles não pensaram. Aquele que me atingiu provavelmente estava na mesma festa que eu. A diferença, mãe, é que ele bebeu e sou eu quem vai morrer. Porque existem pessoas assim, mãe. Eles não percebem que podem arruinar a própria vida. Estou sentindo dores agudas. O cara que me atingiu está andando e eu não consigo achar isso justo. Eu morrendo aqui e tudo o que ele faz é ficar ali parado me olhando. Diga ao meu irmão para não chorar e para o papai não ficar bravo comigo. E quando eu partir, mãe, coloque flores no meu sepulcro. Alguém deveria ter avisado a este cara para não beber antes de dirigir. Se ele não tivesse bebido, eu ainda poderia continuar viva. A minha respiração está enfraquecendo, mãe. Eu estou ficando com medo. Por favor, não chore por mim. Sempre que precisei, você não falhou. Eu só tenho uma última pergunta antes de me despedir. Eu não bebi antes de dirigir. Então, por que sou eu quem vai morrer? Este é o fim. Eu gostaria de poder olhar nos seus olhos para lhe dizer essas palavras finais. Eu te amo e adeus.
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2: Olá, meus amores, sejam todos bem-vindos.
3: Bom dia.
2: Bom dia.
3: Opa. Bom dia.
2: Bom dia pra você ligadinho na edição do programa Adrenalina com Jonatas Gonçalves. Esteja você onde quer que você esteja nos ouvindo, em casa, no carro, no trabalho, no celular, na internet, nos sítios, nas chácaras, nas fazendas, nos ranchos, nos condomínios, nas cidades adjacentes e circunvizinhanças a nossa. É uma alegria, um prazer imenso te encontrar de novo pra gente ficar juntos na manhã inteira na melhor rádio do Brasil. Oh, muito obrigado pelo carinho. Pra você que está ouvindo a gente pelo Radiosnet, pela Alexa, pelo site da rádio, pelo Dial, pelo FM, ou pra você que está ouvindo a gente pelo aplicativo, muito obrigado pelo carinho, pela audiência de sempre.
3: Bom dia!
2: É o nosso programa chegando nesta manhã gostosa. Excelente manhã pra você, viu? Que Deus abençoe a sua vida hoje e sempre. Bom dia, Adrenalina!
3: Bom dia!
2: Bom dia! Chegou de manhã cedo, vamos acordar.

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3: Luan Santana é um cantor que sabe gravar muito bem música e tem uma voz linda. Eu, você, o mar e ela.
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0: seu Mariela. E aí, tá curtindo, tá gostando? Tudo de bom pra você na audiência, em casa, no carro, no trabalho, no celular, na internet, nos sítios, nas chácaras, nas fazendas, nos ranchos, nos condomínios, nas cidades adjacentes e circunvizinhanças a nossa. É eu, você, a melhor música na melhor estação. Eu, você, o Mariela com Luan Santana. Gostou? Já já tem mais.
1: 8:27.
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Tem músicas que fica pra eternizar na memória e nos corações, hein? Tantas lembranças. Sandra de Sá, Retratos e Canções. Você lembra dessa?

0: Sandra de Sá, Retratos e Canções. Eita, música linda, hein? Ótimo dia para você na audiência, em casa, no carro, no trabalho, ouvindo a gente pela internet. Muito obrigado pela audiência de todos os dias. Intervalo daqui a pouco, tem muito mais músicas do seu artista predileto.
1: 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Hora certa.
2: 8 horas e 47 minutos.

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0: Rio de Janeiro, Mari Fernanda.
1: Na Ana Prado.
2: Que delícia estar com você.
1: Que pancada de mulher.
3: Ó, oh, dizem que se a mulher é boa, é mulher brava. Então a minha é a melhor do mundo, hein? Low Bet. E aí, sua mulher é brava? Presta atenção nessa.

0: E aí, sua mulher brava com Loubette? A melhor sequência musical tocando das antigas. Aquele sucesso que foi bom, toca de novo aqui pra você.
1: 9:08.
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6: Ah, Rio Preto. Chega Arnaldo, Zé Neto e Cristiano junto e misturado, hein?
7: Essa é complicada.

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2: Sabe cantar junto, velho?

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1: 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Aquele pagodinho não dá pra ficar sem, hein? O Pagodeiro Belo. Intriga da posição. Sempre o melhor da música no seu dia a dia. Lembra dessa?

0: melhor do pagodinho, com o pagodeiro Belo dos anos 2000. Intriga da oposição. E aí, tá curtindo? Compartilha pros seus amigos que todo dia a gente tá aqui na rádio, hein? A gente vai pro intervalo, daqui a pouco continua.
1: 9 horas e 28 minutos.

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0: Fortaleza, Wesley Safadão.
1: Eu adoro este programa.
2: Começou. Já chama todo mundo, hein?
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2: Você quem faz a programação.
3: Que bom, hein?
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2: Começa agora mais uma edição da seleção musical do ouvinte. Hoje trazendo três músicas pop internacionais do seu artista predileto. Já conhecem as regras, hein? Já sabe o nosso número do Whats? Então você vai ouvir um pedacinho de três músicas. Aquela que você mais gostar, corre e vota no WhatsApp. Se ela for a mais votada, se o seu pedido junto com o de outros ouvintes forem da mesma música, a que tiver a maior votação vai tocar inteira no próximo bloco. Estão preparados para a edição do programa de hoje? Estão preparados? Então aumente o volume, seleção musical do ouvinte está começando.
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2: Das antigas. Linkin Park, Love Me All The West.

0: sucesso das antigas, Linkin Park, Leave Me All The Rest. Linda, linda, linda, hein? Gente, fazia tempo que eu não curtia um Linkin Park, hein? Que gostoso! Tudo de bom pra você na audiência da seleção musical do 20 de hoje. Leave Me All The Rest. É sucesso, toca todo dia.
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0: Final dos anos 2010. Ali no ano de 2014, 2015. Uma das vozes marcantes internacional e uma batida gostosa. Lorde.

0: 2014-2015, Lorde com Royals. E aí, se gostou, curtiu? Próxima, terceira e última.
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0: Essa daqui é das antigas e você vai lembrar porque tem uma batida show de bola, hein? Lodega, Good Girl. Essa é a terceira e última. Vai!

0: melhor sequência musical rolando aqui na seleção musical de hoje. Low Bag, I Go That Girl. E aí, você curtiu? Tá gostando? Tá gostoso, hein? Que bom tá que você tá aqui com a gente hoje, hein? Recapitulando.
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0: Seleção musical do ouvinte. Ai, essa vai ficar complicada hoje, hein? Linkin Park, Left Me Outer West, Lord Royals, Low Bag, A Good Our Girl. Uma das três vai tocar inteira, capricha no voto que eu já vou te atender na volta.
2: 9:48.
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0: canal do ouvinte, participa, peça sua música, faça um story e marca a gente também. O programa Seleção continua. Bom dia.
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0: Vencedora das antigas em O Melhor do Pop Internacional, Loveba com Godal Girl. Você pediu e a gente toca.

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1: Guilherme Benuto canta agora Três Batidas.
2: Coitado.
1: Você lembra desse sucesso? Canta com a gente.
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1: Guilherme Benuto, três batidas na nossa programação pra gente curtir, cantar, recordar e relembrar os velhos tempos, né? E aí, tá gostando? Tá curtindo? Você pode fazer o seu pedido, pode mandar um zap aqui na rádio, dá ali a sua sugestão de música e na medida do possível a gente toca aqui na programação, tá bom? Tudo de bom pra você curtindo a gente em casa, no carro, no trabalho, no celular, na internet, nos sítios, nas chácaras, nas fazendas, nos ranchos, nos condomínios, nas cidades adjacentes e circunvizinhanças a nossa. Obrigado mesmo de coração por toda a audiência. Três batidas, foi o que a gente ouviu nesse bloco. Daqui a pouco, depois do intervalo, tem muito mais músicas. Fica na sintonia que você não perde por esperar.
2: 10 horas e 8 minutos.
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0: Valeu demais, obrigado. 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

0: Goiânia!
1: Nunca foi!
0: Jorge e Matheus!
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0: Ô, Boteco! Você é de Garnal de São Paulo, bebê!

0: barulho pra DJ Arnaldo, vá.
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2: Vai na cacela, o que que é?
1: Parece que eu já quero sentar aqui num bar em Goiânia mesmo e já começar a beber ouvindo essa.

0: Marcelo Guilherme!
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2: E essa introdução, hein? Você lembra dessa? Fala, mansa! Tô rindo à toa! É do mesmo cantor do Shot do Milagres, né?

0: Fala Mansa, rindo à toa na programação. E aí, você lembra desse sucesso? É o Shot, né? Lá dos anos 90, invadindo a sua programação e você curtindo e dançando junto com a gente aqui. Daqui a pouco tem muito mais músicas pra você.
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2: 10 horas e 26 minutos.
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Grandes sucessos das antigas, rock nacional, Renato Russo. Mais uma vez, canta aqui com a gente, aumenta o som.

0: Renato Russo, mais uma vez. Pra recordar e viver, porque música boa não tem idade. Depois do intervalo, a gente continua.
1: 10 horas e 44 minutos. 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
7: E hoje vamos falar da dupla Fred e Pedrito. Fred e Pedrito foi uma dupla sertaneja brasileira que marcou o cenário musical nos anos de 1980 e 1990, destacando-se pelo estilo sertanejo raiz e suas músicas bem-humoradas e cativantes. Naturais do interior de Goiás, Fred, Frederico Rodrigues e Pedrito, Pedro Rodrigues, começaram a cantar juntos, inspirados pela cultura sertaneja da região. A dupla conquistou o público com músicas que se tornaram populares como Índia, Seus Cabelos, uma regravação marcante de um clássico da música sertaneja, Casamento Forçado, Cachoeira de Lágrimas, As Mocinhas da Cidade e por aí vai. Essas canções refletiam temas do cotidiano, com um toque de romantismo e humor que conquistaram fãs em todo o Brasil. Fred e Pedrito eram conhecidos por manterem uma essência sertaneja raiz, com arranjos simples e letras que retratavam a vida no campo, os desafios do amor e histórias engraçadas. Este estilo tradicional os tornou queridos, especialmente no interior do Brasil. Embora não tenham alcançado o mesmo nível de popularidade de outras duplas da época, Fred e Pedrito conquistaram um público fiel e deixaram sua marca no sertanejo. Suas músicas continuam sendo apreciadas por fãs do sertanejo gênero raiz, e a dupla é lembrada por sua contribuição para a preservação da música sertaneja tradicional. Então vamos ouvir agora sucessos da dupla Fred e Pedrito.
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4: Meio-dia e 56 minutos.
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2: De volta com o programa Linha do Tempo por aqui. Eu sou o BJ e você, quem é? Bora curtir as melhores músicas de todos os tempos na programação que é feita com carinho, especialmente pra você. Continue com a gente aqui, ó. Linha do Tempo.

0: Eu não preciso nem ficar comentando muito sobre o assunto. Você sabe exatamente como.
1: Tá bom demais!

0: Nude.
1: Fala, Tiaguinho.
0: Só vem.
1: Opa! Fernanda, só um rapidinho aqui. Eu vou.
0: Só vem.
1: Só vou. Só vou. Só vou.
0: Só vem.
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0: Uma salva de palmas pra Yasmin
1: Santos! Yasmin Santos!
2: Yasmin Maria!
0: Muito bom, Yasmin.
1: Que energia linda!
0: Obrigado, meu amor, que Deus te abençoe.
2: Obrigado pelo convite, tá?
1: A gente que agradece.
2: Realização
1: que Deus abençoe
2: de um grande
1: muito.
2: Sonho estar aqui com vocês.
1: Obrigado por ter vindo a brilhantar essa noite com a gente.
2: Deus abençoe muito, muito, muito.
1: Amém. Tamo junto. Conta com a gente sempre. Faz muito barulho pra Yasmin Santos, por
2: muito
1: favor,
2: obrigado,
1: gente!
2: São Paulo!
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0: E a coisa que esse é sucesso.
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2: Jocinho, comandante,

0: Chegando mais um programa Linha do Tempo junto com você. Obrigado, viu, pela sua audiência, pela sua companhia. Espero que você esteja gostando da nossa programação. A gente volta a qualquer momento com mais um programa Linha do Tempo por aqui, pela rádio que você ouve. Um abraço para todos, fiquem com Deus e até a próxima.
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1: De volta, junto com você no programa Linha do Tempo. E aí, tudo bem? Como é que tá o seu dia? Como é que estão as coisas por aí? Você tá tranquilo? Tá de boa? Tá conosco? Tá ouvindo a rádio, né? Isso que é bom, né? Rádio faz realmente bem pra gente. E as músicas nos embalam nos melhores momentos. Vamos nessa, continuando com o programa Linha do Tempo.

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0: palmas.
1: Salve de palmas, salve de palmas. Foi Deus.
0: Vamos juntos, firmes e com vontade de ouvir as melhores músicas no programa Linha do Tempo. Uma breve paradinha, daqui a pouquinho tem mais.
2: 1:53.
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1: Opa, estamos chegando com mais um programa Linha do Tempo. Eu sou o BJ e é um prazer, uma alegria imensa estar com você e ter a sua audiência onde quer que você esteja. Obrigado, viu, pela sua companhia, pela sua sintonia. Vamos começar o programa de hoje? Já tá tudo pronto aí? Então vamos com as primeiras músicas no programa Linha do Tempo de hoje.

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1: Um beijo especial para quem tá em casa, no carro ou no trabalho. Tá começando o programa mais gostoso das suas tardes, o Show da Tarde.

0: Lindo!
1: É só um break rapidinho e o Show da Tarde volta já com mais sucessos pra você.
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4: 2 horas e 22 minutos.
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0: Intervalinho rápido e a gente já volta juntinhos.
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2: 2:47.
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0: Rubio pra Diego Arnaldo, vai.
1: Você tá ouvindo o melhor da tarde com ela, a loira charmosa do rádio, Ellen Palacios. Um beijão pra você na sintonia.

0: um segundinho de break e eu volto com mais música e carinho.
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3: mais 3 horas e 9 minutos.
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0: Tem gente ouvindo pelo rádio, tem gente curtindo pelo aplicativo e tem mais gente ainda no site da rádio. Beijão pra vocês, hein?
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5: 3 horas e 32 minutos.
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0: Voltamos e voltamos com tudo. Segue com a gente no Show da Tarde, porque a vibe aqui não para.

0: papada dela, Brasília!
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tocou direto no coração, né? Fica por aqui que tem muito mais. É o Show da Tarde comigo, a sua loira charmosa, aqui na sua rádio.

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1: Duas músicas já passaram. Chegou a vez da terceira. Vote agora. Música 1, 2 ou 3 pelo WhatsApp.

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3: Você conferiu as três músicas de hoje. Qual merece tocar inteira? Vote agora no WhatsApp.
4: 3 horas, 55 minutos.
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3: Ó, eu aqui de novo. Bora seguir nessa tarde maravilhosa?
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3: A disputa terminou. E a música vencedora é essa aqui. Aproveite. Ela toca inteira pra você.

0: Não sai daí, viu? É só um break rapidinho. Daqui a pouco eu volto com mais música, mais astral. É o seu show da tarde, com a loira charmosa do rádio, aqui na sua rádio.
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2: 4:21.
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0: Segura aí rapidinho, que eu já volto com mais Show da Tarde.
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3: 4 horas e 42 minutos.
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0: Obrigada por esperar. Tamo junto de novo.

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0: Murilo Huck,
1: muito barulho, Fantasia!
2: Tchau, gente linda! 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
6: A capital goiana se prepara para receber a quarta etapa da Stock Car Pro Series 2026 neste fim de semana, marcando o retorno das competições ao Autódromo Internacional Ayrton Senna após uma ampla modernização. O circuito passou por intervenções estruturais em áreas de segurança, boxes, paddock e torre de controle, garantindo uma estrutura renovada para grandes eventos do esporte a motor. Além da Stock Car Pro Series, a programação do fim de semana em Goiânia contará com provas da Stock Light, Turismo Nacional e Fórmula 4 Brasil, prometendo movimentar o autódromo com diversas categorias do automobilismo nacional. A expectativa é alta entre pilotos, equipes e fãs da velocidade para acompanhar as disputas no reformulado traçado.
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0: Alô, meu amigo Nelfinho Nerd. Ainda bem que minha mamãe deixou te ligar pra gente conversar.
1: É um eterno prazer.
0: Olha, meu querido, mas eu tô preocupado. Minhas notas estão ruins.

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2: E aí, turma? Tá tudo certo, tudo tranquilo nesse fim de tarde? Estamos começando o nosso fim de tarde. Você sabe que a partir de agora a gente só toca o filé da nossa programação. Aquelas que você ligou, mandou zap, pediu durante todo o dia. A gente reuniu aqui as mais pedidas do nosso dia para apresentar para você o melhor programa. Para começar muito bem, né? A nossa noite e para encerrar muito bem essa tarde. Afinal de contas, que dia lindo, né? Muito prazer, pessoal. Eu sou o Ramos Neto e a gente está começando mais um Fim de Tarde.

0: Olha só, esse é o nosso fim de tarde com as melhores canções, desfilando as mais pedidas do dia. E a gente volta já já com o fim de tarde.
1: 5:26.
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2: Chegando, meus anjinhos! Adivinha quem tá chegando? Só podia ser a Hora do Pilha. Se liga nos causos do gordinho. Diz que a menina ia fazer 14 anos de idade e no aniversário dela, o pai dela prometeu um papagaio pra ela de presente. Pai da moça compra o papagaio. Só que esse papagaio era de uma boate noturna. No dia do aniversário dela, quando chegou a hora de apagar as velas pra cortar o bolo, todo mundo concentrado batendo os parabéns, apagaram as luzes e as velas. Naquilo, os convidados falam: nossa, que legal, olha quanto presente que você ganhou. Deram os parabéns pra ela. Qual o presente que você mais gostou? Aí a menina fala: o papagaio que o papai me deu. Aí ela olhou pra gaiola e falou: né, louro, o que que você tá achando da tua nova casa? O papagaio olhou pra todo mundo e falou: pois é, os rapazes aí eu conheço todos eles, mas as meninas são tudo novas no meu ver. Tá contenta agora? Só pra incomodar. Calcula só. Papagaio, jaguar e sem vergonha. Um abraço aí pros ouvintes da Hora do Pilha e fica ligado que daqui a pouco eu tô de volta. É só pra se incomodar.
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4: Fim de tarde de volta, e agora tem mais som bacana pra gente curtir.

0: amigos, esse é o fim de tarde que toca só as mais pedidas do dia. A gente dá uma pausa bem rapidinha, daqui a pouquinho a gente continua, tá bom?
1: 5:43.
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1: 5:46.
0: As mais pedidas continuam aqui no nosso fim.

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2: 6:22.
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2: Seis horas e 44 minutos.
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2: 7:07.
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2: 7:29.
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2: 7:51.
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2: Oito horas e 13 minutos.
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2: 8:36.
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0: Assim encerramos mais uma edição do Bailão Show. Obrigado pela sintonia. Até a próxima.
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1: Obrigado pela companhia e até o próximo programa.
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3: 8:57.
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